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1: Senhor Chinarro, é Alberto Luque, cantautor que, apesar dos mais de 10 discos editados na sua carreira, continua a ser a epítome do indie em Espanha. Um dos mais famosos desconhecidos do meio musical espanhol, que, felizmente para nós, tem vindo a lançar vários singles este ano. O tema de hoje conta com sintetizadores antigos, um coro feminino e a voz, a grave, de Senhor Chinarro em tom confessional. Vamos ficar com Quiromántico, canção do nosso hermano, Senhor Chinarro.

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Mirror People Dance the Night Away na Radar, os Suede atrás com Emotionally Unavailable. 7h38 desta terça-feira, 28 de julho. Duas canções separam-nos do palco Radar, que esta semana conta com o concerto da Linka Modja. Regresso ao Nós Alive 2026, já lá vamos. Para já então, essas duas canções, a primeira para os Blossoms em Perfect Me, depois Tame Impala a passar pela Radar. Bom dia, boa viagem.

0: Tame Impala com Patience na Radar. 7h46 por cá, também os Blossoms em Perfect Me. Assim chegámos à hora do palco Radar esta semana com Emma Routier, que é como quem diz, Linka Modja, o alter ego então de Emma Routier, que partiu da Califórnia, passou o verão, está a passar o verão, na verdade, na estrada, Europa fora, e uma das paragens foi no palco WTF Clubbing do Nós Alive. Recuperamos esse palco Radar.
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4: Sete horas e 52, a caminho das 8 da manhã. Daqui a pouco, com as notícias com a Liliana Teixeira Lopes. Duas escolhas até lá. Pedro Branco e Noiserve com 5 minutos antes. Também os Crew Angbin com Leon Bridges.

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1: Em ponto, bom dia.
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1: E bom dia, Liliana.
3: Bom dia. O escritor japonês Keigo Higashino, figura destacada da literatura policial e vencedor de vários prémios literários, morreu aos 68 anos, anunciou a editora Kodansha. Segundo um comunicado da editora japonesa, Higashino morreu na noite de 23 de julho, vítima de cancro colorretal, acrescentando que o funeral já foi realizado em privado. Autor de mais de 66 obras, romances policiais e contos, Higashino foi traduzido em mais de 10 línguas, sendo que alguns livros foram adaptados para séries de televisão. Em Portugal estão traduzidos os livros A Pequena Loja dos Grandes Milagres e Devoção do Suspeito X, de Keigo Higashino. Os Nouvelle Vague vão regressar a Portugal para 5 concertos em fevereiro de 2027, Concerto Radar. A banda francesa, conhecida pelas suas versões de canções de bandas históricas do período punk e pós-punk, dá 5 concertos no país no próximo mês de fevereiro. O mote será a apresentação de A Date with Depeche Mode, o 7º álbum da sua carreira, com data de lançamento marcada para o dia 30 de outubro. Ao contrário dos seus registros anteriores, este álbum vai ser dedicado a um único artista, neste caso banda, os Depeche Mode, de Martin Gore e Dave Gahan. Em A Date with Depeche Mode, 13 canções icónicas do lendário grupo britânico são recriadas e reinterpretadas por novas vozes internacionais. Gravado entre o Rio de Janeiro e Paris, o álbum conta com a participação de alguns dos melhores músicos do Brasil. Os primeiros singles de avanço são Enjoy the Silence, aqui num dueto entre Sky Edwards, dos Moshiba, e Larry Love, de Alabama 3, com o vídeo já disponível em exclusivo no YouTube. O outro é a reinterpretação de Never Let Me Down Again, com a voz da brasileira Flávia Coelho, e está já disponível em todas as plataformas de streaming. A digressão portuguesa a cargo da promotora Simbiose arranca a 10 de fevereiro com um concerto no Teatro das Figuras em Faro, passando depois por Lisboa a 11 de fevereiro na Aula Magna, em Coimbra a 12 no Convento de São Francisco, em Porto Alegre no CAI a 13 e no Porto na Casa da Música a 14 de fevereiro.
1: O regresso dos Nouvelle Vague a território português. E esta é uma terça-feira de céu geralmente limpo, com algumas nuvens aqui e ali, principalmente na faixa costeira ocidental, em especial a norte do Cabo da Roca. De resto, uma descida da temperatura máxima no litoral norte e centro e uma pequena subida da temperatura no interior norte e centro. As máximas hoje vão chegar aos 35 graus em Lisboa, 32 em Faro, 33 em Coimbra e 26 no Porto, com as temperaturas mais altas, Évora e Beja, que vão chegar aos 40 graus, 39 é a máxima prevista para Castelo Branco e 38 para Bragança. E portanto, reparando aqui nessa nota que nos dá o Instituto Português do Mar e da Atmosfera, de que as temperaturas descem ligeiramente em relação ao que tínhamos ontem no litoral e sobem também ligeiramente em relação ao que tínhamos ontem no interior. De resto, olhando para os transportes, a esta hora, 8:03, circula-se sem perturbações no metro de Lisboa, é assim também no metro do Porto. Estamos a começar mais um dia de calor, de verão e, claro, de férias para muita gente. Boas férias, se for esse o caso.
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1: E bom trabalho para quem está a trabalhar. Estamos juntos neste primeiro turno de terça-feira, 28 de julho. Passam 4 minutos das 8. Cage the Elephant para abrir a hora com Beaches in Tennessee, os Beach House e Beck também a passarem por cá. Bora!

0: que se prepara para editar álbum novo a caminho, e ainda neste 2026 regressámos aqui a Blue Moon na manhã da Radar, regressámos também a Lazuli dos Beach House e a música nova para os Cage the Elephant Beaches in Tennessee. Foram três as que ouvimos depois das 8 e até aqui 8:16. Bom dia, boa terça-feira, temos o Evangelho esta semana com PZ, ele também a editar um álbum novo em 2026, o compêndio do seu álbum de família com os temas e os convidados que vai editando ao longo do ano, um por mês, até chegarem aos 12. Em dezembro há álbum então final, fechado, editado em vinil e tudo. PZ está connosco no Evangelho e hoje sugere-nos um disco.
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3: Hoje é dia de escolher um disco e eu vou escolher o álbum Dr. Octagonacologist by Dr. Octagon, que também se apresenta sobre outros alter egos como o Cool Keith, mas eu curto mesmo este Dr. Octagon, e este disco em particular é um disco de hip-hop, rap, letras incríveis e uma maneira, um flow muito, muito próprio, e sempre foi uma grande inspiração para mim este Dr. Octagon, um gajo vindo do outro mundo. Aliás, a primeira música começa logo em grande, música que se chama 3000.

Há que deixar o Scratch respirar. Rumo ao futuro. 3000 de Dr. Octagon. Alter ego para Cool Keith. Produção a cargo de Dan The Automator, colaborador habitual dos Gorillaz. Sugestão hoje de PZ, trazer-nos um disco, como sempre, à terça-feira no Evangelho. A sugestão é musical.

Evangelho está de regresso ao longo do dia e amanhã, à mesma hora, o PZ, o próprio, passa por cá, mais tarde ainda neste primeiro turno. 8h22, bom dia, boa terça-feira, 28 de julho. Agora com Deep Sea Diver e Madison Cunningham, Let Me Go.

0: Não tarda nada, temos trabalho novo para Benjamin. As Crónicas do Monte Zeus chegam no final de verão, mais ou menos no final do verão, depende do que é que chamamos final do verão. 18 de setembro está marcado então o 5º álbum de estúdio de Benjamin. Passámos aqui pelo Tarrafal, passámos também por Let Me Go, a canção que junta Deep Sea Diver a Madison Cunningham.
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0: E por falar em gente que tem álbum novo aí a caminho, pois bem, são os Cassete Pirata que estão a celebrar os 10 anos e merecem que escutemos este som do início, Abismo.

0: Regresso a 1994 e às crónicas da Terra Ardente, Fausto Bordal Dias deu o tom. O projeto do Cabo do Mundo ganha uma nova perspectiva sobre estas canções de Fausto, este Soldados de Baco, reinterpretado aqui num projeto que editou o álbum recentemente, muito recentemente, com várias versões então para as canções de Fausto. A tocar aqui pela Radar, destaque recente da Discopátria. E por falar em destaques...
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0: Vamos ter com Julian Casablancas. Os Strokes estão de regresso. Reality Awaits é o álbum em destaque esta semana. Duas propostas para ouvir agora.

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7: 8 horas e 54 minutos para trás ficou a passagem de hoje pelo Observatório Radar. O destaque para Reality Awaits dos Strokes. Com duas propostas, dois temas que hoje nos levaram à escuta, Falling Out of Love e Lonely in the Future. O Observatório Radar está de regresso ao longo do dia e nós já estamos no quiosque, onde olhamos para o que hoje marca a atualidade, nas primeiras páginas e também nas outras páginas, as de cultura.

E nas primeiras páginas de hoje encontramos desde logo um dos grandes temas que ocupa a Europa, o pensamento europeu por estes dias, os incêndios. Com o público a olhar para os portugueses que estão em Bordeus, tenho uma mala feita na bagageira do carro, diz quem foi citado neste título, que é também um dos grandes títulos do público nesta manhã. A União Europeia reforça o apoio contra as chamas e também aqui no nosso território o fogo levou ontem ao corte da A1 e da Linha do Norte, que entretanto estão já repostos e reabertos à circulação. Entretanto, também a propósito dos incêndios, um dos momentos que marca o dia de hoje tem a ver com o facto de que o Governo de Espanha vai declarar hoje zonas de catástrofe os territórios afetados por esses grandes incêndios que atingem o nosso país vizinho e para o qual nós também enviámos meios e enviámos bombeiros. Hoje, claro, o El País traz-nos em grande destaque esta corrida contra o fogo, diz o jornal. 24 horas críticas antes da vaga de calor que, enfim, essa sim partilhada também entre os nossos dois países. Os jornais espanhóis esta manhã a falar sobre os incêndios que assolam o território espanhol. Outros temas esta manhã na imprensa portuguesa, o público fala sobre os gastos de milhões na defesa sem fiscalização garantida do Tribunal de Contas e da Procuradoria-Geral da República. O Nuno Melo, o Ministro da Defesa, anunciou que ambos iriam integrar entidade de fiscalização dos investimentos, mas apenas o farão informalmente, se assim entenderem. O JN diz-nos que há uma centena de animais presos há uma década devido a processos judiciais e também o JN olha para a tempestade Christine e para a vida em contentores de algumas famílias, dezenas de famílias que estão longe de casa há meio ano e há empresas ainda sem elaborar que correm risco de fechar. Finalmente, o DN hoje olha para os mais de 23 mil milhões de euros bloqueados nos tribunais administrativos, o número que representa o impacto económico dos casos. Apesar de os valores mais altos estarem na primeira instância, a maior preocupação é com a segunda, que tem um número insuficiente de magistrados. Hoje o DN traz este tema à manchete e traz também a Ucrânia e o Irão, as guerras sobrepostas em análise na Casa Branca com Zelensky e Netanyahu. São alguns dos temas que hoje ocupam então as primeiras páginas desta terça-feira, 28 de julho. Outros ocupam também, enfim, as secções culturais. Hoje o público olha para o Teatro da Paz de Belém e o Teatro Amazonas de Manaus, que estão inscritos a partir de agora na lista do Património Mundial. Com dois teatros, a Amazónia torna-se ainda mais património da humanidade, é o que escreve Manuel Carvalho hoje no público, a propósito também daquilo que esta semana vamos sabendo sobre o Comitê do Património Mundial da Organização da Unesco, que está reunido em Busan, na Coreia do Sul, para inscrever mais alguns locais na lista do Património da Humanidade. 8h58. Há mais notícias com a Liliana Teixeira Lopes já de seguida e depois às 9h30, quando nos encontrarmos na paragem para outros temas. Castilho agora com Tripé.

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2: Bom dia, a Jovem Orquestra Portuguesa apresenta um programa inspirado na saudade no Young Euro Classic em Berlim, onde atua a 7 de agosto, naquela que será a 6ª participação portuguesa no maior festival mundial de orquestras jovens. O Young Euro Classic decorre entre 31 de julho e 16 de agosto na Concerthaus Berlim, reunindo jovens orquestras de vários continentes e afirmando-se como uma das principais montras internacionais para as novas gerações da música clássica. A Casa da Cultura Leonardo Coimbra inaugura a 30 de julho uma exposição dedicada à vida e ao legado de Eduardo Freitas, que pode ser visitada gratuitamente até ao final de setembro. A Casa da Cultura Leonardo Coimbra, na Lixa, recebe entre 30 de julho e 30 de setembro a exposição Eduardo Freitas, as facetas de uma vida como médico, político e arqueólogo, no centenário da sua morte, uma iniciativa que homenageia uma das figuras mais marcantes da história do Conselho de Felgueiras por ocasião dos 100 anos da sua morte. A inauguração está marcada para a próxima quinta-feira, dia 30 de julho, às 9 da noite, com entrada livre. A exposição reúne objetos pessoais, documentos raros e publicações que permitem revisitar o percurso de Eduardo Freitas, destacando as diversas dimensões da sua vida e o contributo que deixou como médico, político e estudioso do património arqueológico da região. Os Faith No More anunciaram as primeiras datas da sua nova digressão de reunião. Vão ser na Austrália em janeiro de 2027. A banda de Mike Patton vai fazer as primeiras partes dos concertos do System of a Down naquele país, subindo ao palco a 22 de janeiro em Sydney, a 27 de janeiro em Melbourne e a 1 de fevereiro em Brisbane. Foi igualmente anunciada uma data em Wellington, na Nova Zelândia, a 7 de fevereiro. Os Faith No More estavam em hiato desde 2021, ano em que cancelaram uma digressão mundial, uma decisão justificada com problemas de saúde mental de Mike Patton. O grupo assinou recentemente um contrato com a empresa brasileira Powerhouse 30E, que a partir de agora trata de gerir a carreira da banda, os concertos por todo o mundo e a estratégia de marketing e marca. Já os System of a Down refizeram recentemente uma digressão pela Europa, que arrancou isto como na Suécia.
3: O regresso dos Faith No More a fazer parte também das notícias às 9, 4 minutos depois da hora certa, nesta terça-feira, 28 de julho, dia de céu geralmente limpo, mas com algumas nuvens a mais, principalmente na faixa costeira ocidental. No litoral, desce a temperatura máxima, ainda que ligeiramente. No interior, essa temperatura máxima sobe e vê-se bem olhando para os números. 35 graus é a máxima hoje prevista para Lisboa, 32 para Faro, 33 para Coimbra e 26 para o Porto, mas, por exemplo, 40 graus em Beja e Évora, 39 em Castelo Branco e 38 em Bragança. São assim as máximas para esta terça-feira, que é também um dia em que estamos por aí a entrar também numa vaga de calor. De resto, olhando para os transportes, a esta hora circula-se sem perturbações no metro de Lisboa e é assim também no metro do Porto.
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3: Então, bom dia, bem-vindos. Este é o primeiro turno da Radar, das 7 às 11. Estamos a meio caminho e começamos esta hora com PZ. Ainda há pouco ouvimos no Evangelho a trazer-nos as recomendações desta semana. Estamos a ouvi-lo também via som com Margarida Campelo.
9: Lá vem

0: Kings of Leon com The Bandit na Radar, uma das três primeiras canções a ouvir-se nesta hora, com os Woods também em Light of Day e PZ junto a Margarida Campelo em Ponte a Milhas. Vamos ao Em Repito, vamos à escolha do Eduardo.
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2: Olá, sou o Eduardo, venho de Santo Tirso e a música que eu ouço em repeat é do artista Baxter Dury, com a música I'm Not Your Dog. Espero que gostem.

Um dos temas de The Night Chancers, Baxter Durick, I'm Not Your Dog. Baxter Durick visitou recentemente Portugal, esteve no Primavera Sound do Porto. 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
1: Agora 9h19 com a nota de sempre para o nosso em repeat. Enviem-nos as canções que não vos saem da cabeça. 93-900-1164. Não precisam de enviar a canção, só um áudio a contar-nos que é essa a canção que não vos sai da cabeça. Johnny Marr agora com Spin. Bom dia.

Ruben Nilsson, que é como quem diz Unknown Mortal Orchestra, ou pelo menos o líder desse projeto, que vai alternando entre o seu próprio projeto e também a banda que o acompanha ao vivo. Leila, aqui na Radar, um dos temas para Five, ou Fifth, na verdade, o quinto álbum de Unknown Mortal Orchestra. 9:27 na Radar, há pouco também Johnny Marr com Spin. 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Em frente com Wolf Manhattan, Can't Always Win, também os Divine Comedy, não tarda nada por cá a nossa paragem. 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

É verdadeiro, the pop singer's Fear of the Pollen Count, os Divine Comedy na Radar, às 9h34 desta terça-feira. 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E a caminho da paragem, Paulo Ipan com os Metronomy, Disco Nap.

0: Disco Nap na Radar Polo e Pan, juntamente com os Metronomy nos 97.8 às 9h37 e a caminho da nossa paragem.
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0: 9 horas e 38 minutos na paragem desta terça-feira, 28 de julho. Esta é a Radar, como sempre. Nos 97.8 e em radarlisboa.fm, a nave com vista para Lisboa e para o mundo. Na paragem hoje temos vista para Paraty, o lugar onde ao longo dos últimos dias aconteceu a FLIP, a Feira Literária Internacional de Paraty. É sempre um momento-chave para a indústria livreira brasileira, mas também principalmente lusófona, com muitos autores portugueses que estiveram por lá e com, na verdade, cerca de 40 mil pessoas que passaram por Paraty, por esta festa literária que acontece ainda por cima num formato muito interessante que é, enfim, acontece dentro de casas, dentro de diversas casas em Paraty. A programação, para além da programação oficial, é possível ver uma série de mesas e discussões e acontecimentos em casas de outras pessoas e essa é isso que faz com que se torne também uma festa de todos. Este ano o nosso país teve por lá uma presença em grande, desde logo com uma missa celebrada pelo cardeal e autor português Tolentino Mendonça para abrir a edição deste ano, mas por lá estiveram também, por exemplo, Walter Ugumem, José Luís Peixoto, Fernando Pinto Amaral, Anabela Mota Ribeiro, Djaemília Pereira de Almeida, entre muitos outros, para participarem em debates, conferências, encontros literários. Alguns da programação portuguesa, uma casa portuguesa dentro da FLIP, mas outros também a participarem na programação oficial e principal desta FLIP. No final, a festa, enfim, faz assim uma espécie de compilação dos livros que foram os mais vendidos durante a festa e posso dizer-vos que em primeiro lugar está Socorro Acioli com Amar é Inadiável, mas em segundo lugar está Walter Ugumem com O Século dos Imbecis. Enfim, toda essa compilação dos livros mais vendidos na FLIP está, claro, no Instagram da própria festa e é uma festa que vale muito a pena ver. Já que estamos no Brasil, ficamos por lá rapidamente para falar sobre os teatros de ópera da Amazónia Brasileira que foram declarados Património Mundial pela Unesco. A Unesco está reunida em Busan, nessa Assembleia Anual que ajuda a colocar todos estes patrimónios na lista. E o Comitê da Unesco tomou a decisão de colocar como Património Mundial, incluir nesta lista os Teatros da Amazónia, os dois teatros luxuosos construídos no coração da Amazónia Brasileira, com estilos arquitetónicos e materiais europeus a simbolizarem a riqueza da chamada Belle Époque na maior floresta tropical do mundo. O Teatro Amazonas, que foi construído em 1896, e o Teatro da Paz, em 1878, são então agora parte dessa lista do Património da Humanidade. Finalmente, duas outras notas desta manhã de terça-feira, dois outros temas que estão em destaque. Olhando para a página da Pitchfork, encontramos, por exemplo, as confirmações oficiais do encontro, do reencontro, aliás, dos Faith No More, com datas para já na Austrália, marcadas para janeiro. quatro datas, quatro concertos, janeiro e fevereiro, a primeira parte dos System of a Down, o encontro, a primeira parte de um encontro oficial, sobre o qual também, entretanto, já temos vindo a falar nos últimos meses. Os Faith No More estão de regresso aos palcos. E isso acontece então no início de 2027. Mais cedo, já daqui a dois dias, daqui a, enfim, 48 horas, mais coisa menos coisa, é anunciada a shortlist do Mercury Prize, o prémio britânico. Vai ser então, enfim, os 12 álbuns vão ser então anunciados esta quinta-feira para uma cerimónia que acontecerá lá mais para a frente, uma, enfim, lista dos álbuns do ano para então o Mercury Prize de 2026 ser então anunciado lá mais para a frente. O álbum vencedor desta shortlist vai ser anunciado a 22 de outubro de 2026. O caminho para esse Mercury Prize começa então com a shortlist esta quinta-feira. Esta é a manhã de radar. Daqui a pouco há Disco Pátria para ouvir. Para já, Midnight Generation, Runaways na Radar. Bom dia.

0: Uma das boas surpresas encontradas no Nós Alive, os Midnight Generation mexicanos que mexeram connosco. 9h48 na Radar, ouvimos-los em Runaways.
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0: E ouvimos os Celso com Indicorno. É o nome do álbum em destaque, edição deste 2026. Um dos álbuns que nos escapou por entre os dedos nesta primeira metade do ano. Os Celso. O projeto Lisboeta que está então em destaque esta semana. Dois temas para este Indicorno: Dopaminado e Flores Falsas para Ouvir.

0: São os Celso com Flores Falsas e Dopaminado, dois temas para indicor no disco que fecha a temporada da Discopátria.
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0: 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E a 3 minutos e meio das 10 da manhã, Badly Drawn Boy com Never Change, última escolha desta hora das 9, numa manhã que está a passar a correr, terça-feira, 28 de julho. Daqui a pouco as notícias com a Liliana Teixeira Lopes. Bom dia. A

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3: Bom dia. O Governo Regional dos Açores atribuiu este ano perto de 300 mil euros às filarmónicas da região no âmbito do programa SORFIL, revelou o Executivo em comunicado. Deste montante, 123 mil euros foram concedidos para a aquisição de instrumentos musicais, 70 mil euros para a aquisição de fardamento e 12.500 euros para a aquisição de repertório. Momi Maiga, Miguel Quitério, Serigosa, Urze de Lume e Uxo Caiaus vão atuar no Tradidanças, Festival de Tradições, Dança, Música e Natureza, que vai animar Carvalhais no Conselho de São Pedro do Sul a partir da manhã, quarta-feira. Os artistas estão confirmados para o Palco Serra, o principal espaço de concertos da 8ª edição do festival, que decorre até 2 de agosto, com uma programação que reforça a ligação à música de raiz, à diversidade cultural e ao diálogo entre tradição e contemporaneidade. A 5ª edição do Rock no Rio Febras atraiu mais de 40 mil espectadores a Briteiros, em Guimarães, e regressa em 2027. 3 dias, 40 mil entradas e 15 mil pataniscas depois, o Rock no Rio Febras encerrou a sua 5ª edição, mas a mensagem de que é possível fazer cultura com o coração e apoiar quem mais precisa vai continuar a soar bem alto, indicou a organização do festival, que ganhou fundos para as valências sociais da Casa do Povo local.
4: 10 de 1 desta terça-feira, 28 de julho, um dia de céu geralmente limpo, de poucas nuvens, mais nuvens na faixa costeira ocidental, em especial a norte do Cabo da Roca, e com as temperaturas a descerem ligeiramente no litoral e a subirem ligeiramente no interior. 35 graus é a máxima para Lisboa, 31 para Faro, 33 para Coimbra e 26 para o Porto, 40 graus é a máxima para Évora, é a máxima mais alta para o continente português, imediatamente abaixo, 38 graus é a máxima para Beja e também para Bragança, 39 é a máxima para Castelo Branco.
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4: Vamos lá dar início à última hora destas 4 de primeiro turno, como sempre até às 11 nos 97.8 e em radarlisboa.fm. Começamos a hora com o Skivid Júnior. Não esquecer que lá mais para a frente temos Roleta Russa, é com Patrick Watson, quando forem 10h45, mais coisa, menos coisa. Bem-vindos.

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0: Os últimos minutos no Feminino com Rita Vian. E um dos temas para este seu segundo álbum, Amanheça, ouvimos aqui na Radar. Atrás, Sharon Van Etten, Come Back Kid. E também nos últimos minutos, Nick Waterhouse e Silva, ao vivo aqui nos estúdios da Radar com Fica Tudo Bem. São 10h22, bom dia.
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0: Agora 10h23 na Radar. Daqui a pouco passa por cá Lola Young. Antes há Homem em Catarse para ouvir, Gueto da Paz, a combinação com Luca Argel, Sara Yasmin e Nuno Prata.

is Tropical com Calling Out, também Lola Young, From Down Here e Homem em Catarse no início desta sequência. São 10h34 desta terça-feira, 28 de julho. Há Beach for Tiger para ouvir agora. How You Tried. Strand of Hoax também a caminho, e ainda Patrick Watson, ele que responde esta semana à roleta russa. Antes da resposta à roleta, ouvimos-lo a ele com Height of the Feeling. Bom dia, boa terça-feira, boas férias se for esse o caso. Esta é a manhã da Radar. Boa viagem se andarem por aí. Bora!

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8: 10h52, para trás ficou então a canção que Patrick Watson guarda como arma secreta para o karaoke. I Want to Break Free, os Queen, na roleta russa. Roleta que está de regresso ao longo do dia e amanhã, à mesma hora, 10h45, também eu estou de regresso amanhã, o primeiro turno a partir das 7. Já a seguir às 11 as notícias com a Liliana Teixeira Lopes, depois o André Gonçalves segue convosco. Grande abraço, até amanhã. Go Mojo e Josh Rouse para as despedidas.

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2: Bom dia, uma mostra gratuita no Instituto Pernambuco Porto Brasil percorre a produção artística do século XX e discute como o modernismo ajudou a construir a identidade cultural do país. Obras de alguns dos principais artistas brasileiros do século XX estão reunidas no Porto a partir de amanhã, quarta-feira, dia 29 de julho. A exposição Brasil Moderno, a invenção de um país, em cartaz no Instituto Pernambuco Porto Brasil, até 1 de novembro, apresenta um panorama da produção modernista e dos seus desdobramentos, reunindo nomes como Tarsila do Amaral, Di Cavalcanti, Cândido Portinari e outros. Com entrada gratuita, a mostra propõe uma leitura da arte brasileira a partir das transformações iniciadas pela Semana da Arte Moderna de 1922. A exposição ao lado do cinema, imagem e movimento brasileira entre videoarte e cinema, reúne curtas e longas metragens de Karim Aynous, Marcelo Gomes, Cau Guimarães e Sandra Kogut. A exposição é inaugurada na quinta-feira na Galeria Dupla Cena 77, em Lisboa, dedicada às relações entre a videoarte e o cinema, anunciou a organização. A mostra reúne curtas e longas metragens dos quatro realizadores brasileiros, propondo uma trajetória pela evolução dos seus percursos artísticos e pelas aproximações entre o vídeo experimental e o cinema narrativo, indica um comunicado da galeria. A exposição abre com obras de Karim Aynous e Marcelo Gomes entre quinta-feira e dia 15 de agosto, seguindo-se de 5 a 28 de novembro uma segunda apresentação dedicada a Cau Guimarães e Sandra Kogut. A apresentação do documentário Oda, O Que Resta de Nós, de Sofia Esperto, realizado no âmbito do protocolo entre a Câmara Municipal de Lisboa e a Simon Fraser University do Canadá, seguido de um debate e discussão, acontece a partir das 5 da tarde na Biblioteca Orlando Ribeiro, em Telheiras. O filme retrata o projeto que resultou deste protocolo, explorando as dimensões científicas, académicas, éticas e culturais do trabalho com restos mortais humanos. Outrora abandonados e esquecidos, esses ossos são trazidos de volta à atenção, não mais relegados ao pó e ao esquecimento, mas incumbidos de uma missão final: ensinar as futuras gerações longe do seu local de origem.
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Tie Single de regresso aos originais com este Black Pain, tem sido uma aposta recorrente aqui nos 97.8 e em radar Lisboa.fm. Bom dia, bem-vindos, são 11:16, terça-feira 28 de julho, seguimos com a proposta nacional para ouvir este De Camino ao Mar do projeto Pulmão. Na sequência temos também o Wolf Parade. Som Radar, bom dia.

almoço familiar aqui na casa dos 97.8, a música dos Wolf Parade, com uma recordação para este Ghost Pressure. Lá atrás, música nova de Ty Segall. Abrimos a hora ao som de Black Paint, o regresso de Ty Segall. Também o som nacional de Pulmão com De Camino ao Mar. Estamos com 15 minutos depois das 11.

Senhor Chinarro, é Alberto Luque, cantautor que, apesar dos mais de 10 discos editados na sua carreira, continua a ser a epítome do indie em Espanha. Um dos mais famosos desconhecidos do meio musical espanhol, que, felizmente para nós, tem vindo a lançar vários singles este ano. O tema de hoje conta com sintetizadores antigos, um coro feminino e a voz, a grave, de Senhor Chinarro em tom confessional. Vamos ficar com Quiromántico, canção do nosso hermano, Senhor Chinarro.

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A música da Garota Não, com o tema No Treino, a curtir Coltrane, do trabalho Ferry Gold, editado ano passado. Seguimos com outros sons, recordação para o indie pop dos Phoenix. Fica aí este Too Young, 11h25, são Radar nos 97.8 e em radarlisboa.fm. Bom dia.

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0: regressou este ano aos discos, Manuel Fúria, com o álbum Verde Veneno, já esteve em destaque na Discopátria, aqui no Posto Escuta Nacional dos 97.8. Ouvimos este Eu Tenho um Terço no Bolso. Lá atrás, Human Natures, do primeiro longa duração Electric Dreams, ouvimos Strings e ainda os Hot Air Balloon com Keep Me Going. Estamos a 20 minutos, 19 minutos praticamente da hora certa. Vamos até ao palco Radar esta semana com a música dos californianos Linka Modja ao vivo no Festival Nós Alive 2026. Um dos grandes concertos também do festival deste ano, do Nós Alive deste ano.
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música do projeto norte-americano Linka Modja em destaque esta semana no palco Radar, a recordarmos o concerto que aconteceu este ano no palco WTF Clubbing, no Festival Nós Alive 2026, do projeto de Emma Routier, um projeto apadrinhado pela dupla Eddie Vedder, Jack Johnson. Estamos a 14 minutos, 13 minutos da hora certa. Fechamos esta primeira parte com três propostas. Primeiro, um regresso, uma viagem no tempo até à década de 70 para evocar um grande disco, o disco da dupla de Gil Scott-Heron, Brian Jackson. Falamos do trabalho Winter in America, muito pautado pelo soul, pelo funk, pelo jazz e pela poesia de Langston Hughes, um disco que no fundo capta também o zeitgeist da época dos Estados Unidos, um país na altura muito dividido, muito pautado também pela segregação racial. Seguimos então com este The Battle, Gil Scott-Heron. Depois, Vitor Torpedo em The Pop Kids com Friends e ainda Ganso Mal Vestido. O mundo e a cultura à hora certa, como sempre com a Liliana Teixeira Lopes. Voltamos depois do meio-dia. Até já.

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2: Boa tarde. Os Nouvelle Vague vão regressar a Portugal para 5 concertos em fevereiro de 2027, concertos Radar. A banda francesa, conhecida pelas suas versões de canções de bandas históricas do período punk e pós-punk, dá assim 5 concertos no país no próximo mês de fevereiro. O mote será a apresentação de A Date with Depeche Mode, o 7º álbum da sua carreira, com data de lançamento marcada para o dia 30 de outubro. Ao contrário dos seus registros dos anteriores, este álbum será dedicado a um único artista, ou melhor, grupo, os Depeche Mode, de Martin Gore e Dave Gahan. Em A Date with Depeche Mode, 13 canções icónicas do lendário grupo britânico são recriadas e reinterpretadas por novas vozes internacionais. Gravado entre o Rio de Janeiro e Paris, o álbum conta com a participação de alguns dos melhores músicos do Brasil. Os primeiros singles de avanço são Enjoy the Silence, aqui num dueto entre Sky Edwards, dos Moshiba, e Larry Love, dos Alabama 3, com o vídeo já disponível em exclusivo no YouTube. O outro é a reinterpretação de Never Let Me Down Again, com a voz da brasileira Flávia Coelho, e está já disponível em todas as plataformas de streaming. A digressão portuguesa, a cargo da promotora Simbiose, arranca a 10 de fevereiro, com um concerto no Teatro das Figuras, em Faro, passando depois por Lisboa a 11 de fevereiro na Aula Magna, em Coimbra a 12 no Convento de São Francisco, em Porto Alegre no CAI a 13 e no Porto na Casa da Música a 14 de fevereiro. Ainda é possível ver até amanhã, quarta-feira, dia 29 de julho, no Cinema Ideal em Lisboa, a versão restaurada em 4K de Persepolis, de Marjane Satrapi. Aos 56 anos, Marjane Satrapi deixou-nos. Persepolis continua a ser a sua obra mais conhecida, primeiro em BD, depois em filme. Marjane Satrapi foi a autora de muitas mais obras e foi, sobretudo, uma lutadora incansável pelos direitos das mulheres e, em particular, as mulheres do seu país, o Irão, sendo uma das vozes do movimento Mulher, Vida, Liberdade, que abalou de forma acutilante o sinistro regime dos Ayatollahs. Baseado na obra autobiográfica original de Satrapi, Persepolis mergulha em 15 anos de história do Irão, da deposição do regime do Shah em 1978 e tomada do poder pelos fundamentalistas islâmicos, passando pela guerra Irão-Iraque até 1993, o momento em que a jovem heroína do filme decide que, para ser livre e emancipada, tem que deixar o seu país natal. A sessão é às 7 da tarde no Cinema Ideal em Lisboa.
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grande embaixador do rock and roll no século XXI, do século XXI, o Sr. Jack White, com mais um grande manual de bom rock and roll, inscrito neste Frozen Charlotte, novo trabalho de Jack White, sucessor de No Name, mais um disco com a chancela Third Man Records, editora do próprio Jack White. Abrimos ao som de Raising the Grain, som radar para esta terça-feira, 28 de julho, nos 97.8 Lisboa e no online em radarlisboa.fm. Seguimos com o som nacional dos Motel Plaza para ouvir este Cores. Daqui a pouco temos Evangelho com o PZ.

0: É a lista dos 97.8 para esta terça-feira, 28 de julho, à boleia do som nacional dos You Can't Win, Charlie Brown, com este Magnolia. Faz parte de um dos discos, de um dos meus discos preferidos de 2022, Amber. Abrir hora, a música nova de Jack White. Ouvimos o belíssimo Raising the Grain, grande descarga de eletricidade, com a cortesia do Sr. Jack White. Faz parte de Frozen Charlotte, novo disco. Também já esteve em destaque no nosso observatório. Pelo meio, o som dos Motel Plaza com cores e também Will Butler em Surrender. Estamos com 18 minutos depois do meio-dia, vamos até ao Evangelho. Esta semana com a participação de PZ, que também tem novo disco a caminho, chama-se Álbum de Família.
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3: Hoje é dia de escolher um disco e eu vou escolher o álbum Dr. Octagonologist by Dr. Octagon, que também se apresenta sobre outros alter egos como o Cool Keith, mas eu curto mesmo este Dr. Octagon e este disco em particular. É um disco de hip-hop, rap, letras incríveis e uma maneira, um flow muito, muito próprio, e sempre foi uma grande inspiração para mim este Dr. Octagon, um gajo vindo do outro mundo. Aliás, a primeira música começa logo em grande, música que se chama 3000.

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Emissão Radar para esta terça-feira, 28 de julho, à boleia da produção nacional de Benjamin, com o tema Atrás da Barricada, faz parte do álbum As Berlingas, editado em 2024. Já tem novo disco a caminho, chama-se Crónicas do Monte Zeus. Lá atrás, o regresso também de Ana Lua Caiano com o single Uma Vida a Menos, é o avanço para um novo trabalho, Devagar, que a vida é curta, segundo longa duração de Ana Lua Caiano. Som Nacional a ilustrar os últimos minutos aqui na antena dos 97.8 e em radarlisboa.fm. Daqui a pouco temos mais um capítulo do nosso observatório. O destaque da semana vai para o regresso dos Strokes. Para ouvir então mais duas propostas de Reality Awaits. Entretanto, seguimos com a revisão dos californianos Weezer para um clássico dos anos 80, África, dos Toto. Depois, Fruit Bats, música nova.

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0: intitulada mais dançável a preencher os últimos minutos por aqui na antena dos 97.8 Lisboa e em radar lisboa.fm com a cortesia dos Jungle. Vem um disco novo, Sunshine, sai dia 14 de agosto e temos também concerto para celebrar essa mesma música agendado para dia 24 de outubro na Meu Arena, um concerto com o selo dos 97.8 com a marca Radar, o regresso dos britânicos Jungle, de Josh Lloyd Watson, Tom McFarland e Lydia Kittle. Ouvimos este The Wave. Atrás, som nacional de Bruno Pernadas com Steady Grace, do trabalho editado este ano Unlikely Maybe, e também o regresso a Golden Montana, grande disco de Alec Ryan com Charlene. Ainda a música nova de Fruit Bats, Perhaps We Are a Storm. Estamos praticamente a 12 minutos da hora certa. Vamos até ao Observatório Radar. O destaque da semana vai para o novo trabalho dos Strokes. Para ouvir então mais duas propostas de Reality Awaits.
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A música nova dos Strokes, de Julian Casablancas e Albert Damon Jr. O regresso aos discos com Reality Awaits, um disco que contou uma vez mais com a produção de Rick Rubin. Ouvimos mais duas propostas lá atrás, Lonely in the Future e em fundo ainda este Going to Babylon. Observatório de regresso à antena de radar às 18h15. Fechamos esta segunda parte com o PZ, quem que vai lavar a banca, a participação de Joana Espadinha e também a soul do trio indonésio, os The Marls, para ouvir Six Years. A partir de 1 da tarde, hora do bolo, voltamos às 2h.

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5: Imagina que os Beatles tinham separado apenas em 1971 e lançado mais um álbum. Na próxima hora vamos ouvir o possível alinhamento desse álbum como se ele tivesse mesmo existido. O meu nome é Nuno Graça e esta é a hora do bolo. Queixando-se do controle e da intensidade que Paul impunha ao trabalho de estúdio, John, George e Ringo concordaram em lançar mais um álbum, mas só se tivessem autonomia e liberdade para os seus temas. E Ringo pediu algo que nunca tinha tido, uma canção sua a abrir um álbum da banda. Todos concederam, e a faixa acabou por dar nome ao álbum, e Don't Come Easy, um nome que resumia bem o que o fim da banda representava para milhões de fãs em todo o mundo.

As faixas Remember e Instant Karma apresentavam um John ainda mais interveniente politicamente, enquanto Paul, a viver numa quinta campestre com Linda e os filhos, recuperava Teddy Boy, uma canção simples e intimista que esteve para ser lançada no álbum Let It Be.

Consta que George tinha um baú cheio de canções por lançar, de onde retirou Wawa e What Is Life, revelando um George bastante mais energético. Maybe I'm Amazed, a canção que Paul considerou a sua melhor criação de sempre, apresenta o seu impecável sentido melódico. E com Too Many People, aproveita para largar uma ou outra farpa a John, confirmando o ambiente tenso que se vivia na banda.

John canta bem alto o seu amor por Yoko Ono em Love e Jealous Guy, e com um assobio que ficou para a história da pop. Já Paul traz Ramon, um delicioso hino campestre em que se encoraja a si mesmo.

Com a faixa Junk, Paul fala sobre velharias com uma ternura nostálgica. Quem sabe numa reflexão sobre como os Beatles poderiam vir a ser recordados. Já o Working Class Hero é uma autêntica canção de intervenção de John, enquanto George, com Behind That Locked Door, continua a resgatar temas ao seu baú.

Enquanto George clama pelo Senhor com My Sweet Lord, John quer acabar com a religião com Imagine. Se a união faz a força, o contraste faz música.

Chegámos ao final do álbum. George mandou o mood lá para baixo com uma canção tão triste como bonita, Isn't It a Pity, mais uma canção que se poderia associar ao fim da banda. E a fechar o álbum, Give Peace a Chance, John com o seu eu mais político, mas também mais universal e intemporal. Seria muito interessante saber a opinião dos fãs dos Beatles sobre o lugar que este álbum teria na discografia da banda. Impactante como o Sgt. Pepper's, uma coleção de grandes canções como o White Album, ou mais do mesmo, na linha do, por muitos mal amado, Let It Be. O meu nome é Nuno Graça e foi um prazer passar esta hora convosco.

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Mais uma nova entrada na lista de apostas aqui dos 97.8. Avanço para um novo trabalho dos Editors Surface Echo and Sound. Sai dia 30 de outubro, chama-se The Rush. E assim iniciamos mais uma hora, terceira parte da emissão 11-16. Terça-feira, 28 de julho. Uma vez mais, bem-vindos, boa tarde. Daqui a pouco a música para ouvir em repeat. E também mais um episódio da Discopátria, esta semana dedicada ao novo disco dos Céus, segundo longa duração, intitulado Indicorno. Seguimos com a música de Tracy Vandal e John Mercy, aqui com a participação especial de Alex Capranos no belíssimo tema To Remember Who You Were. Som Radar, boa terça-feira, bem-vindos.

0: seleção nacional dos Paraguai a preencher os últimos minutos na antena dos 97.8 e em radar Lisboa.fm. Ouvimos este Please Say It's Over. Lá atrás, e abrir hora, nova aposta radar para o regresso dos britânicos Editors. Vem um disco novo, chama-se Surface Echo and Sound, sai dia 30 de outubro. Ouvimos mais um single, mais um avanço, The Rush. Pelo meio, Tracy Vandal, John Mercy com To Remember Who You Were, participação do Sr. Alex Capranos, dos Franz Ferdinand. E de regresso também ao som nacional de Nicky Moss com Getting to the Bottom, música nova a rodar por aqui na antena dos 97.8. 24 minutos depois das duas, vamos até ao Em Repeat para ouvir a escolha do Eduardo.
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2: Olá, sou o Eduardo, venho de Santo Tirso e a música que eu ouço em repeat é do artista Baxter Dury com a música I'm Not Your Dog. Espero que gostem.

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Este radar para esta tarde de terça-feira, 28 de julho, à boleia da música dos Houseplants, com este Do It Like This, tema deste ano. Há lá atrás, no início da sequência, também o regresso da Lamb Garden com Cross My Heart, do trabalho Maybe Not Tonight, e ainda uma viagem no tempo até ao Bronx nos anos 70 para evocar o dance punk das ESG com o intemporal Moody. Continuamos na mesma toada, agora uma recordação para o álbum de estreia do projeto de James Murphy, os LCD Sound System, disco homónimo, para recordar este Tribulations. Daqui a pouco temos a Discopátria, mais um capítulo, esta semana dedicada a Indicorno, segundo longa duração dos Celso. Por agora, Tribulations. Boa tarde, boa terça-feira.

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mais música nova a passar por aqui na antena da Radar com este Cap in Hand. Vamos para Cookie Happened, vem um disco novo dos Hills, sai dia 16 de outubro. Lá traz uma recordação para os LCD Sound System com o clássico Tribulations, também som nacional dos Houseplants com Do It Like This. Por falar em música portuguesa, vamos já à Discopátria esta semana com o destaque para o novo trabalho dos Celso Indicorno.

A música nova dos Celso em destaque esta semana na Discopátria. Falamos de Indicorno, segundo longa duração, e do qual ouvimos mais duas propostas. Em fundo, este Dopaminado e lá atrás Endividado. A Discopátria está de regresso aos 97.8 às 19h15. Estamos praticamente a 6 minutos da hora certa. Fechamos esta terceira parte com um clássico, um grande tema da década de 80, com a cortesia do Sr. Tom Waits, para recordar Downtown Train de Rain Dogs, depois Rita Vian com Amanheça, do mais recente Ligadura. Voltamos depois das 3.

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A música nova dos norte-americanos Death Cab for Cutie, de Ben Gibbard. No arranque de mais uma hora, a última nesta sessão 11-16, terça-feira, 28 de julho. Boa tarde, bem-vindos uma vez mais. Abrimos com este Stone Over Water, faz parte de I Built You a Tower, disco que já passou pelo Observatório Radar. Daqui a pouco temos a nossa roleta russa, esta semana com a participação do músico canadiano Patrick Watson. Mais uma resposta para ouvir às 13h45. Outro grande disco de 2026, Little Wide Open, o regresso do Sr. Kevin Morby, grande disco Dead Oceans, produção de Aaron Dessner. Fica a este Diane.

Fury com Stone Over Water, do trabalho I Built You a Tower, ainda Kevin Morby, que regressou este ano também com um grande disco, um dos grandes discos da coleção 2026, Little Wide Open. Por aqui ouvimos Die Young, ainda Tomara com a velha canção e uma recordação para um clássico dos R.E.M. Lotus. Por agora, 18 minutos depois das 3, incursão na cidade de Seattle em 2008, no álbum de estreia dos Fleet Foxes, o folk e a poesia dos Fleet Foxes neste Your Protector, álbum de estreia, disco homónimo. Som Radar, boa tarde.

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A música do Sr. Jim O'Rourke a passar por aqui com este Something Big, músico produtor, fez parte dos históricos Sonic Youth. Atrás, o som nacional dos 3-3 testigos, regresso à Arca, disco editado ano passado, ouvemos Terra Prometida. Mais atrás, uma recordação para o álbum de estreia dos norte-americanos Fleet Foxes com Your Protector. 30 minutos depois das 3, seguimos com produção nacional, música recente de Afonso Cabral, para ouvir este Dança Comigo na Ilusão, depois Medley em Days Gone By e também 16 Underground. Por aqui, boa tarde, boa terça-feira.

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0: aposta radar para este belíssimo tema Fascist Killed Your Rock and Roll dos Elephant Stone. É um tema novo, um avanço para o trabalho Ash, sai dia 28 de agosto. Lá atrás, música nova também dos 16 Underground em Glimpse of You e ainda os Midlake, que editaram ano passado o belíssimo A Bridge Too Far. Ouvimos por aqui Days Gone By. Estamos a 14 minutos da hora certa, vamos até à Roleta Russa esta semana com participação de Patrick Watson.
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0: Patrick Watson.
2: I try to pick like some crazy hip hop song because I suck at hip hop and it'd be really funny, you know what I mean? Like just only because it'd just be so silly. Like when a singer does karaoke, it's cringe. So you're trying to find a song that you actually suck at so you can enjoy the process, you know? If I was trying to show off, I'd try to do Freddie Mercury, which I can't. And only reason I do that is so I can take off my shirt while I'm singing, you know? But other than that, yeah. Which would be a bit disappointing, clearly.

Mais uma resposta do músico canadiano Patrick Watson na roleta russa, aqui a escolher a música ideal para uma sessão de karaoke, o tema I Want to Break Free dos Queen. Na roleta regressa a antena de radar às 19h45. Fechamos esta sessão 11:06, 8 minutos de hora certa, com duas propostas em fundo, este About Living de Westerman e depois Will Sheff com Always Everything. A partir das 4, emissão com o Pedro Moreira Dias, a primeira meia hora sempre dedicada à música portuguesa na emissora nacional. A não perder. Até amanhã, divirtam-se.

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Emissora Nacional hoje dedicada ao cartaz do Spot da Juventude. É uma área alternativa inserida nas festas do Barreiro, que tem uma programação diversificada e programação com o fruto do trabalho entre as associações Adão, Gasolina, Ipachuco e outra. Precisamente contar também com o apoio do município do Barreiro. São eventos que acontecem entre de 14 a 23 de agosto. Acontece junto à piscina municipal do Barreiro, com concertos todos os dias a partir das 11 da noite, a não ser dia 20, que começa a partir das 3h30, sempre com entrada livre. Para a primeira sexta-feira, 14 de agosto, o cartaz faz-se com Sereias às 11 da noite, depois Silvino Branca à meia-noite e à 1 da manhã Carolina Letô. Depois, sábado, dia 15 de agosto, nesse mesmo fim de semana, por exemplo, 800 Gondomar, também Tisha e Party Smith como destaque. Por isso mesmo, vamos aqui recordar os 800 Gondomar com este AX GTI na Emissora Nacional.

Continuamos a olhar para a programação hoje na emissora nacional do Spot da Juventude, das Festas do Barreiro, também com destaque aqui para Iguanas, que ouvimos com o Parque Mayer, tocam no domingo, dia 16 de agosto. Nesse mesmo dia, depois de Iguanas, há também Ivaia e ainda DJ Music a partir da 1 da manhã. Este não é o primeiro fim de semana daquilo que acontece em relação ao cartaz do Spot da Juventude nas Festas do Barreiro. Por isso mesmo, Ivaia com Fluorido para ouvir nos 97.8 e nesta emissora nacional. Depois ainda mais dois destaques em relação ao resto da programação que se coadunam também aqui com a emissora nacional.

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nas festas do Barreiro. Mais uma vez, a programação que é fruto do trabalho entre as associações do Adão, Gasoline, Eipachuco e também Outra, também com entrada livre em todas as sessões, em todos estes dias, realiza-se de 14 a 23 de agosto, inclusive. Aqui demos as dicas para esta quarta-feira, 19 de agosto, mas fica também aqui a referência para os dias anteriores. Na terça-feira, dia 18, a Abelha Negra com Ciro Fox em destaque, também Benny Broker e Mariana Raposo. Na segunda-feira, 17 de agosto, Minguito e também Pafronta. Depois disso mesmo, depois de quarta-feira, 19 de agosto, onde Romeu Bairros, que ouvimos aqui e que vamos ouvir também com mais um tema, Jacinta, toca nesse dia 19 de agosto, quarta-feira com Landim e Pinel. Depois, quinta-feira, Straight Aura 283, na quinta-feira, 20 de agosto. Este é o único dia que começa a partir das 13h30 da tarde, também com o coletivo Gira e também Arlomp, ainda nessa mesma noite. Na sexta-feira, Airlander e Power Rangers, também para ouvir. E no sábado, dia 22 de agosto, Mystic Fire Sound System, também com a banda Menemené. E depois, mais uma vez, a Mystic Fire Sound System para fechar essa mesma noite. No último dia, Tinta Persona, George Silver and Gold, que vamos ouvir também com Ornitologia até o fecho desta emissora nacional, e DJ Esgroviada para também fechar esta edição daquilo que é o cartaz do Spot da Juventude nas festas do Barreiro entre 14 a 23 de agosto. Ficamos então com Romeu Bairros em Jacinta e depois George Silver and Gold, como dizia, com Ornitologia para fecharmos a emissora nacional desta terça-feira.

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Dose dupla de Jack White na antena da Radar, aqui com este Dollar Bill para o novo disco Frozen Charlotte, que lá saiu através da Third Man Records. E agora a recordação para os White Stripes de Maggie Jack White em The Hardest Button to Button. Depois Interpol com o novo disco, também a recordação para Sean Riley and the Slow Riders. E ainda nesta hora, Paulo Radar com a Linka Moya, para ouvirmos diretamente daquilo que foi a sua atuação no Nós Alive deste ano.

Danny Warhols com Bohemian Like You, a 14 minutos das 5 da tarde. Tarde de terça-feira, 28 de julho, com os termómetros a marcar em 30 graus em Lisboa. Pouco mais atrás, Sean Riley and the Slow Riders, ouvimos Gypsy Eyes e também os Interpol com Iron City, um dos temas para o novo disco. Agora os Suede com este Emotionally Unavailable, até ao palco Radar com Linca Moya ao vivo.

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1: Linka Moya, ao vivo esta semana no Palco Radar, que estamos a recuperar precisamente o seu concerto no Nós Alive 2026. Ela atua no palco WTF Clubbing, concerto que transmitimos também na íntegra na Radar, se bem se recordam. Aqui aproveitamos para recordar mais uma vez no Palco Radar, em fatias, até ao final da semana, depois compacto na madrugada de domingo para segunda-feira à meia-noite, uma da manhã, concerto de Linka Moya. Arcade Fire com Afterlife, tema de Reflector, para ouvir até às 5 em ponto.

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0: Os Jungle com Time, eles que tocam dia 24 de outubro no Mel Arena para apresentar aquele que também é o novo disco, Sunshine. Já quase ao virar da esquina, concerto, radar a não perder, dia 24 de outubro. Juntem-se a nós nessa celebração do novo disco dos Jungle e também de todo o espólio do trio de Josh Lloyd Watson, Tom McFarlane e também de Lydia Kittel, ela que se juntou recentemente como parte também já da fundação dos Jungle naquilo que é a sua era mais moderna. Um pouco mais atrás tivemos Yes Sire, a recordação para Emily Hope, também Declan McKenna com Nothing Works e a iniciar a hora o PZ com a colaboração de Margarida Campelo no tema Ponte a Milhas, um dos temas para álbum de família disco deste ano que vai sendo editado através de uma canção todos os meses que rodamos também por aqui na Radar. No final do ano teremos então esse disco a ser editado. Já a seguir, Nuestros Hermanos com Tiago Crispim, primeira dose desta semana. Ele que está sempre presente às terças e quintas-feiras, nesta última semana antes das férias, traz-nos um destaque daquilo que se faz ouvir e sentir na nossa vizinha Espanha, com destaque para um quiromântico.
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2: Nuestros Hermanos. Señor Chinarro é Alberto Luque, cantautor que, apesar dos mais de 10 discos editados na sua carreira, continua a ser a epítome do indie em Espanha. Um dos mais famosos desconhecidos do meio musical espanhol, que felizmente para nós tem vindo a lançar vários singles este ano. O tema de hoje conta com sintetizadores antigos, um coro feminino e a voz, a grave, de Señor Chinarro em tom confessional. Vamos ficar com Quiromántico, canção do nosso hermano Señor Chinarro.

Um quiroprático romântico, no fundo é isso que nos traz hoje o Sr. Tiago Crispim, nesta edição do Nuestros Hermanos Quiromántico, de Sr. Chinarro. Foi então a proposta do episódio de hoje. Todos os episódios, é claro, disponíveis em podcast na nossa secção de podcast do nosso site, em radarlisboa.fm, através das tradicionais aplicações de podcasts, nomeadamente o Podbean, onde estão todos os episódios de todas as rubricas e programas de autor da Radar. 5h21, os Glock and Wise com este dia feliz deste lado da fronteira. Depois também Infinity Song e os Hot Air Balloon.

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0: Hotel Balloon ao vivo com Come This Far para a apresentação de precisamente esse mesmo disco, Come This Far, o tema título que ouvimos aqui, o segundo para os Hot Air Balloon, também um dos nossos favoritos discos de 2025 antes, comprometido Infinity Song com o tema Sayonara. 5:33 é hora do Em Repeat.
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2: Olá, sou o Eduardo, venho de Santo Tirso e a música que eu ouço em repeat é do artista Baxter Dury, com a música I'm Not Your Dog. Espero que gostem.

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O novo trabalho que já foi também destaque aqui no Observatório Radar a semana passada. Um pouco mais atrás tivemos também a escolha do Eduardo para ouvirmos hoje em repeat Baxter Dury com I'm Not Your Dog. Já sabem que podem também enviar a vossa sugestão ou mesmo exigência para o novo número de WhatsApp da Radar, o 93 911 64 93 911 64. Basta mandarem-nos uma mensagem via WhatsApp, uma mensagem de áudio a dizerem quem são e que música não vos saia da cabeça para rodarmos por aqui nos 97.8. Faltam 20 minutos para as 6. Nothing but thieves. Oh no, he said what? Depois também Benjamin Clementine com a nova canção Pizza Minds e Use Time for Tea, recordamos Manteiga.

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Benjamin Clementine em modo culinário com este Pizza Mind, que na verdade é a transformação para a versão culinária de Peace of Mind. Novo tema de Benjamin Clementine na reta final desta hora das 5 até às 6, como prometido. Continuamos na culinária com manteiga, tema dos Time for Tea, recordação para o EP Simple Songs for Complicated Times. Depois também Blind Melon e John Lennon, para ouvir até às 6.

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quando Matt Schulz fala precisamente de tentar ou não entrar no sofá ou na cama, mas ele quer ir para as praias no Tennessee, é precisamente a falar da sua própria doença mental que ultrapassou e que agora também o fez regressar ao mundo da música. Ele e o irmão também sofreram bastante com a perda do pai recentemente e isso também acaba por estar como uma espécie de carimbo na sua vida e na sua música. Bitches and Tennessee é a nova canção dos Cage the Elephant. A ver, vamos se teremos também novo disco ainda para este ano de 2026 ou para o próximo. 6 horas e 4 minutos, assim começamos esta hora agora com The Vaccines em No Hope. Nos próximos minutos também os Nirvana e The War on Drugs a caminho do Observatório Radar, esta semana com o novo disco dos Strokes, Reality Awaits.

Os Strokes no novo disco Reality Awaits, e é dessa realidade e dessa procura pela mesma que o disco está embebido, seja numa componente mais política, aliás é o disco mais político dos Strokes da sua carreira, até com Juliana Casablancas num movimento quase radical em relação a algumas das políticas que vê acontecer no seu país, obviamente nos Estados Unidos da América, e também um disco mais groovy dos Strokes, foi um bocadinho no seguimento daquilo que foi o DNA o trabalho anterior, The New Abnormal, com Rick Rubin. Essa mesma produção nota-se também neste novo disco, mas com mais experimentalismo e com mais invenções, uma delas o vocoder de Julian Casablancas em todas as canções, não há nada a fazer, e aqui também com algumas propostas diferentes. Ouvimos Lonely and the Future, nesse sentimento de estar completamente sozinho num futuro que não se quer habitar, e agora Liar's Remorse, nessa clara alusão ao seu presidente.

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Monday com On and On ao vivo, uma das canções de Underwater Feels Like Eternity para o registro Live Underwater, que depois editou com as canções ao vivo. Antes Nick Drake com Things Behind the Sun, também Bon Iver com Things Behind Things Behind Things. 6:35, final de tarde de terça-feira, na companhia da Radar, já com 28 graus em Lisboa. E coletivo de Minneapolis, She's Green, de fundo com este Close Your Eyes.

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0: Os Midnight Generation com este Runaways para o novo trabalho Tender Love, banda que também passou por Portugal, pelo passeio marítimo de Algés, no NAS Alive 2026, tocaram no palco WTF Clubbing, concerto que também transmitimos na altura na Radar nos 97.8. Antes, os Paraguai, banda portuguesa com Please Say It's Over, e agora é a vez de PZ sugerir-nos um disco no Evangelho.
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3: Hoje é dia de escolher um disco e eu vou escolher o álbum Dr. Octagonologist by Dr. Octagon, que também se apresenta sobre outros alter egos como o Cool Keith. Mas eu curto mesmo este Dr. Octagon, e este disco em particular é um disco de hip-hop, rap, letras incríveis e uma maneira, um flow muito, muito próprio, e sempre foi uma grande inspiração para mim este Dr. Octagon, um gajo vindo do outro mundo. Aliás, a primeira música começa logo em grande, música que se chama 3000.

PC, sempre que te vejo, com a colaboração de Toy, é mais um dos retratos para álbum de família, disco de PC que sai este ano, todos os meses uma canção nova. E ele a fazer-nos companhia esta semana no nosso Evangelho. Faltam 4 minutos até às 7. RC Drive com este One and a Million, para ouvir até às 7. Tem ponto.

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Bush Kiwi Jr. com Photos of the Reenactment para Blowing Up, disco que sai no próximo mês de agosto, na segunda quinzena, dia 14, se a memória não me traiçoa. Assim começamos esta hora das 7, agora com Editors and the Rush, um dos temas que já conhecemos, dos dois já apresentados pela banda para Surface, Echo and Sound.

Johnny Marco, novo disco, The Age of Everything, sai dia 2 de outubro. Ouvimos o tema Spin. Até a Disco Pátria com Indycore no trabalho dos Celso. Ficamos com os Nada Surf neste Losing.

Os Celso, o Quinteto de Lisboa, no seu segundo disco, Indicorno, aqui a rodar também nos 97.8, com todas as canções, as 14 que compõem esse mesmo disco, para ouvirmos durante esta semana na Radar. Celso, agora com Endividado, para ouvir desse mesmo trabalho, Indicorno.

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Castilho com a nova canção Tripé, a rodar nos 97.8, é claro também radarlisboa.fm, através das aplicações para iOS ou Android. 7h35, terça-feira, 28 de julho, reta final desta tarde, antes com Radiohead em 2 plus 2 equals 5 e também os Blur em Dream Trap. Agora Josh Rouse, recuamos 20 anos para este Looks Like Love.

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for a mod show of Patrick Watson cantará esta. I Want to Break Free dos Queen. Se for apenas pelo processo, é mais assim uma canção de hip-hop. Patrick Watson, que editou a O e que também vai apresentar esse mesmo disco no Vodafone Paredes de Cor, apenas ao piano. Vamos a esse mesmo disco, com a colaboração, neste caso, para este tema House on Fire, de Martha Wainwright. Até à hora certa também, Vampire Weekend com Bambina. E eu regresso amanhã, depois das 4. Tchau, tchau, um abraço, até amanhã.

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Olá, sejam bem-vindos ao 19º episódio do Reativo, o começo de hoje com Buddy Holly pertence aos norte-americanos Weezer. Foi o segundo single do álbum estreia da banda Weezer, The Blue Album, de 1994. A letra faz referência ao cantor de rock and roll dos anos 50, Buddy Holly, claro, e à atriz Mary Tyler Moore. Foi lançada precisamente a 7 de setembro de 94, naquele que teria sido o 58º aniversário de Holly. Buddy Holly alcançou o segundo lugar na tabela Billboard Modern Rock Tracks. No início, a faixa não iria ser incluída no álbum, isto porque Rivers Cuomo achou que seria muito fraquinha para o som que os Weezer tinham determinado. Mas em conversa com Rick Ocasek dos The Cars, que foi o produtor do álbum, disse-lhe que provavelmente seria uma má ideia não a lançar. O próprio Ocasek deixou os bilhetes no estúdio para serem vistos no dia seguinte, que diziam: queremos Buddy Holly. E assim foi. Vamos então partir para mais uma hora de reativações musicais, sempre em cima dos 90. Já estamos com os Space Hog. Esta chama-se In The Meantime. Sejam bem-vindos.

é o single estreia dos britânicos Space Hog, integra o primeiro trabalho, Resident Alien de 95. In the Meantime, contém um sample de um tema dos Penguin Cafe Orchestra, chamado Telephone and Rubber Band. Os Space Hog formaram-se em 94, na cidade de Nova York. No entanto, eles eram todos britânicos da cidade de Leeds. A banda lançou 3 álbuns de estúdio entre 1994 e 2001 e mais um ainda após se reunirem de novo em 2006. O seu estilo musical é uma mistura do post-grunge dos anos 90 com o glam rock e o space rock dos 70, influenciados, claro, por David Bowie, Queen, T-Rex e Slade. Os Space Hog deram muito nas vistas pelas suas performances teatrais no palco, vestidos como The Spiders from Mars e influenciados por David Bowie e T-Rex. No entanto, eles foram rotulados como um sucesso passageiro pelo meio musical. Acabaram há precisamente 6 anos. Standing outside a broken phone booth with money in my hand. Para seguir no reativo, os Primitive Radio Gods.

Nome grande este, Standing Outside the Broken Phone Booth with Money in My Hand. Um dos grandes temas dos Primitive Radio Gods. Este foi o single de estreia da banda, lançado também na banda sonora do filme de comédia negra de 1996, The Cable Guy, com Jim Carrey, e também foi incluído no primeiro álbum da banda, chamado Rocket. O refrão consiste numa parte da música de B.B. King, de 64, How Blue Can We Get? O single alcançou o primeiro lugar na tabela Modern Rock Tracks da Billboard dos Estados Unidos e tornou-se um grande sucesso nas rádios logo nos meses a seguir. Há quem diga que foi um one-hit wonder. Os Primitive Radio Gods não tiveram outro sucesso nas tabelas. O sucesso de Standing Outside the Broken Phone Booth in My Hand impulsionou as vendas do álbum Rocket, ajudando a vender mais de 500 mil de cópias na altura. Estão com o Reativo na Radar, domingos, a partir das 11 da manhã e repete sempre às terças, a partir das 8 da noite. Recordo que podem conferir todos os episódios e das três temporadas em radarlisboa.fm. Para seguir os Primal Scream, fica para ouvir Moving On Up.

Hoje andamos por singles de estreia. Popular é o single estreia dos Nada Surf, lançado em maio de 96. Faz parte do primeiro trabalho, High Low. Uma curiosidade, toda a música, exceto o refrão, é composta por trechos do livro de conselhos para adolescentes de 1964, Penny's Guide to Teenage Charm and Popularity, escrito por Gloria Winters. Popular provou ser o single de maior sucesso dos Nada Surf. A música estava originalmente programada para ser lançada nas rádios alternativas dos Estados Unidos, mas a sua crescente popularidade levou a Elektra Records a antecipar mesmo a data de lançamento. Antes ainda a passagem dos Primal Scream, duo formado na Escócia, constituído por Bob Gillespie, antigo baterista dos The Jesus and Mary Chain, e Jim Beatty. Rodou Moving On Up, tema que pode encontrar no álbum de 91, Screamadelica.

Confetti pertence aos norte-americanos Lemonheads, banda formada em Boston em 1986 por Evan Dando, Ben Daly e Jasper Red. No início foram influenciados pelo punk e digressões como banda independente no final dos anos 80 deram muita popularidade aos The Lemonheads junto do grande público, nomeadamente através do álbum It's a Shame About Ray. Seguiu-se uma cover de Mrs. Robinson, de Simon & Garfunkel, que acabou por se tornar um dos singles de maior sucesso da banda. Antes ainda, no reativo, a passagem de Matthew Sweet, músico norte-americano da área do rock alternativo, o destaque para I've Been Waiting. Let Her Cry, os Hootie and the Blowfish, para seguir no reativo.

Chama-se Jane 6, pertence aos Jane's Addiction, foi editada em 88 como single promocional do seu álbum de estreia Nothing's Shocking. É mais um dos temas que ficou por tocar nas duas primeiras temporadas. Jane 6 foi lançada pela primeira vez em 1987 em formato semi ao vivo no álbum homónimo da banda, mas foi regravada em estúdio para o seu álbum estreia Nothing's Shocking de 1988. Esta versão é a mais conhecida e foi lançada como single promocional com tambores de aço que não estavam presentes na versão original. Uma versão verdadeiramente ao vivo foi incluída em 97 no álbum de compilação Kettle Whistle. Antes, no reativo Letter Cry dos Hootie and the Blowfish, foi lançado em dezembro de 94 como o segundo single do álbum estreia Cracked Rear View de 94. E chegámos assim ao Jardim do Grunge, rubrica habitual no Reativo. Hoje mais dois temas na calha. Primeiro e de novo os Pearl Jam e ainda os Stone Temple Pilots. Da primeira banda vamos ouvir o excelente Alive.

Wicked Garden pertence aos Stone Temple Pilots, aparece no álbum estreia Core. Apesar do Wicked Garden nunca ter sido lançada como single comercial, apenas como promoção de rádio, ainda é considerado um dos maiores sucessos da banda e muito tocada nos seus concertos ao vivo. A letra da música foi escrita por Scott Weiland e a música foi composta pelos irmãos Robert e Dean DeLeo. Já em formato videoclipe, foi filmado em 93 como continuação de Plush e recebeu grande rotação na MTV durante a era grunge. Antes ainda do Stone Temple Pilots, a passagem do grande Alive dos Pearl Jam faz parte de 10 de 91. Este é o Reactive na Radar para seguir os Throwing Muses.

Chama-se Pick You Up. É o single principal do segundo álbum da banda Powderfinger, Double Allergic. O single foi lançado em 96 e foi o primeiro sucesso moderado da banda, tanto nas estações de rádio comerciais como nas independentes, além de ser o single de maior sucesso deste trabalho. Pick You Up foi selecionada para fazer parte da banda sonora do programa de futebol australiano da SBS, chamado The World Cam. E antes dos Powderfinger, a passagem dos Throwing Muses, banda formada em Rhode Island, em 1981. O grupo era originalmente liderado pelas duas meias-irmãs, Christine Hirsch e Tanya Donnelly, que escreviam as canções do grupo. O destaque para Counting Backyards, tema que podem encontrar no longa duração Real Ramona de 91. E pronto, estamos a fechar o episódio 19 do Reativo, temporada 3, 9.0. Para o último, deixo uma das bandas que mais rodou nas duas primeiras temporadas do Reativo, os Echo and the Bunnymen, e este Nothing Lasts Forever, lançado em 97. Foi o primeiro single lançado após Ian McCulloch, Will Sargent e Les Pattison terem reformado a banda. É tudo por hoje. Para a semana estou de volta com mais reativações musicais dos 90. Tenham um bom resto de dia. Tchau, tchau. E até para a semana.

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1: Senhor Chinarro, é Alberto Luque, cantautor que, apesar dos mais de 10 discos editados na sua carreira, continua a ser a epítome do indie em Espanha. Um dos mais famosos desconhecidos do meio musical espanhol, que, felizmente para nós, tem vindo a lançar vários singles este ano. O tema de hoje conta com sintetizadores antigos, um coro feminino e a voz, a grave, de Senhor Chinarro em tom confessional. Vamos ficar com Quiromántico, canção do nosso hermano, Senhor Chinarro.

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2: Hoje é dia de escolher um disco e eu vou escolher o álbum Dr. Octagonologist by Dr. Octagon, que também se apresenta sobre outros alter egos como o Cool Keith, mas eu curto mesmo este Dr. Octagon e este disco em particular. É um disco de hip-hop, rap, letras incríveis e uma maneira, um flow muito, muito próprio, e sempre foi uma grande inspiração para mim este Dr. Octagon, um gajo vindo do outro mundo. Aliás, a primeira música começa logo em grande, música que se chama 3000.

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